0: Buenas noches a todos. É um gusto saludá-los uma semana mais de bendições, na semana especial. Eu já quero antecipar 12 invitações para que você se programe e não pode faltar esses 12 dias muito exclusivo acá em nosso Templo de los Milagros, na sede nacional aqui de Equador. 12 dias, este viernes, por primeira vez, este viernes, nós estaremos entregando o incenso para o combate ao espírito de la muerte. Ao espírito de muerte. Será um combate. Será um viernes de combate, uma batalha espiritual. E você necessita venir, você necessita participar. Há um mal detenendo sua empresa. Há um mal ponendo muerte em sua empresa. Você está perdendo os clientes. Você está perdendo sua empresa pouco a pouco. Há um espírito de muerte em seu matrimônio, em sua saúde, em sua economia, em sua casa, em sua família, em seus sonhos, projetos, metas. E nós encontramos na Sagrada Escritura algo que vem para combater esse espírito de morte em sua vida. Você poderá ler no livro de Números, capítulo 16, a partir do versículo 47 e 48. Tenha aí sua Bíblia aberta. Números, capítulo 16, versículos 47 e 48. Combate contra espírito de muerte. E mandamos preparar. Fomos na fábrica de incenso. E é algo inédito, único. O senhor obispo Júlio consagrou o incenso allá no Monte Sion, em Israel, Terra Santa. E nós viajamos à Argentina e recorremos um pouco deste incenso. E foi levado em uma fábrica em Riobamba de incensos. E allá mesclaram este incenso consagrado. Tudo para ajudar-te, tudo para que se cumpra em sua vida o que está escrito em Números 16, 47 e 48. Será um viernes muito especial e você não pode perder. Pastor Júnior, boas noites.
1: Boas noites, Pastor Maurício, boas noites a todos. E é isto que acontecerá. Nós vamos fazer cessar essa plaga. Porque esse espírito de muerte não é só o espírito que leva as pessoas à temprana idade, por exemplo. Mas esse espírito de muerte é entrado em la vida de muitas pessoas, cambiando la salud por enfermedade. De la noite a la manhã, uno se enferma, cai em cama. Entra em muitos matrimônios que eram unidos e destruye esse matrimônio, destruye esta família. Lleva la economia ao fracasso, à miséria total. Pero hay aqui o secreto para vencer essa plaga. Você terá a oportunidade de desfazer este mal, como nós levamos a ensinar.
0: Por isso, toda esta semana estaremos hablando e mostrando com hechos sobre esses 12 dias, viernes. O segundo dia é agora, esse último domingo deste mês de setembro. Por que é importante esses 12 dias? Porque domingo é o dia do Senhor, dia da sagrada.

0: Evangelho de Marcos, capítulo 3, versículo 3. E digo ao homem que tinha a mão seca: levanta-te e ponte aqui em meio. Muita atenção a isso aqui, é uma determinação de câmbio, determinação de um câmbio de vida. Quem falou isso? Ele, Senhor Jesus. Levanta-te, isso é uma atitude, tomar uma atitude, não se quedar postrado. Quem sofre de depressão tem uma alma seca, debilitada, decrépita, sem forças. La depressão é o martitamento de la alma. Vê como é grave la depressão, como é grave la vida gris, la vida sem color. La vida sem color é esta mano seca. La depressão é o martitamento de quem? De la alma. Pero el Senhor Jesús lhe deu uma ordem: levanta-te e ponte aqui em meio. Mirando-los em torno com enorro, entristecido por la dureza de seus corações, dijo al hombre: extiende tu mano. E ele la estendió. Como termina? El Senhor Jesús solucionou o problema daquele homem. Ele, Senhor Jesus, é o único que pode solucionar nosso problema. Não haverá nenhum profissional, não haverá nadie que pode solucionar seu problema, nosso problema. Por quê? A maioria dos problemas que enfrentamos na vida são problemas espirituais. La depressão é um mal espiritual. Por isso que profissionais, eles não conseguem resolver o problema de la depressão, porque não é um problema físico. Então, aonde está o problema? Nel alma. Não ouvida isso. O problema está nel alma, porque el alma está martita, debilitada, seca. La presença del mal hace isso. Então, quando la persona ella viene a la iglesia, que é la casa de Deus, e ella escucha lo que estamos leendo, escucha la palavra, e ella acepta, não, eu acepto, eu creio nesta palavra. Humildemente ela acepta, humildemente ella crê, não, eu creio. Então, se a partir deste momento, ele, Senhor Jesus, se manifesta. Foi o caso deste homem de la mano seca. Nada poderia salvá-lo, curá-lo, ajudá-lo. Por lo contrário, la gente via ele com la mano seca e dizia: ali está el hombre de la mano seca. Ali já se va la mano seca. Com certeza, na época, havia posto hasta um apodo, porque la gente é assim. É melhor criticar, condenar, burlar, do que ajudar. Talvez isto venha hasta de la família, de amigos, vecinos. No lugar de ajudar, nadie. Mas criticar, burlar, humilhar, rechaçar, la gente hace isso. El mundo é assim. Mas el Senhor Jesús, está aí escrito, solucionou o problema, sim ou não? Aí está a base de sua liberação, de sua sanação.
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Olá, que tal? Aqui estamos desde nossa Universal de Riobamba. Temos aqui o incenso que o bispo consagrou em Terra Santa. E agora vamos ir à fábrica onde será preparado este incenso que será entregado neste viernes 25 de setembro. Muito bem, aqui estamos na fábrica que estará encarregada de preparar o incenso consagrado por o senhor bispo Júlio allá em Terra Santa. Acá temos o incenso. Vamos a entregar agora à funcionária acá de la fábrica. E prepare-se, porque este dia 25, viernes 25 de setembro, você vai receber este incenso e o poder de Deus se manifestará em sua vida.

Muito bem, chegamos ao momento final do programa Não Desista. Vem a hora pastor Washington, depois pastor Jason. E aí em Quito, por 104.1 FM, la rádio cobertura, vem os pastores aí de Quito, hasta las 5 da manhã. Nós outros acá por Eco Antena 1030M, hasta las 6 da manhã. Que Deus bendiga a todos. Nos vemos hasta mañana.

0: Senhora Adriana, antes de chegar aqui e receber a luz, como eram seus pensamentos?
1: Tuve problema com meus filhos. Ai, e queria quitar-me a vida.
0: Você chegou a pensar em quitar-se a vida por os problemas que estavam vivendo?
1: Sim. O
0: que lhe dizia essa voz?
1: Eu queria quitar-me a vida porque assim eu não ia sofrer. E eu lhe dei a meu marido, me passei a ahorcar e me lhe digo. Entonces mi marido me dice, así no te quieran ellos, yo te quiero. Y gracias a Dios, pidiéndole tanto a Dios, y ahorita mi vida está cambiando.
0: Pero ¿y los pensamientos ahora, cómo son?
1: Ya son diferentes, pastor. Ajá. Y ahora ya no quiero quitarme la vida.
0: ¿Ya tiene pensamientos de paz, buenos?
1: Ajá, ya mis hijos ya han cambiado.
0: ¿Y nuevos pensamientos ahora?
1: Sim, pastor. Graças a Deus.
0: Graças a Deus. Amém. Senhora Juana, antes de eu...

0: ¿Cuál es el significado de la palabra vicio?
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0: es un hábito repetitivo que degenera o causa algún perjuicio al adicto y a los que viven con él.
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0: 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Tiene cura.
3: Infelizmente, isso vem sucedendo em la sociedade nos dias de hoje. La persona, aun sendo profissional, já se encontra sumergida em los vícios, esclava de los vícios, rehén de los vícios. Você que nos acompanha nesse momento e é esclavo deste vício, desta adição, ou tem familiar que, aun sendo profissional, também se encontra em los vícios. Sepa que existe solução para a sua vida, como houve solução também para Lisbeth Loor, que estuvo em las adições, aun tenendo toda a capacidade para poder sair adelante, para poder vencer, pero ella também estuvo mal, foi rehén de los vícios. Pero antes de escucharmos o caso verídico de Lisbeth Loor, eu quero, hemos preparado uma linda canção, e seguida esta canção acompanhe também esse caso verídico.

Você também pode alcançar nos mesmos milagres que estas pessoas alcançaram. Basta você tomar a mesma decisão que elas tomaram. Este dia martes, você pode acercar-se ao Templo de la Universal e participar conosco deste propósito de fé. 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Se você deseja separar seu manto, você pode marcar ao telefone 096-968-4001 ou enviar uma mensagem de texto na nota de voz e com muito gosto estaremos separando para você um retaço deste manto e creia que sua vida já poderá cambiar a partir do momento que você tome uma decisão de fé. Eu quero que você escute uma canção e uma promo que habla deste dia martes.

0: Usted que se identifica com o caso verídico de La Senhora Maria Helena, usted que é tentado de todo para transformar sua vida, sua família, usted que tem problemas com sua pareja, problema com seus filhos, assim como La Senhora Maria Helena já pôde superar todos os problemas espirituais, familiares, você também pode superar, mas ela aceitou o desafio. Ela tomou a decisão de vir ao Templo de la Universal e ela encontrou uma solução. 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
1: 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Muitas pessoas já deixaram o nome de seus seres queridos, familiares, incluso los de ella misma também, para que sea hecha la oração em seu favor. Você pode comunicar-se ahorita mesmo de maneira gratuita, não há que pagar nada.
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1: Esta multidão que você vê acá receber orientação. A orientação que foi dada ensinou a Jesus a fé, e através desta fé foram bendecidas. Por isso regressam. Por que as pessoas regressam à Universal? Porque encontra o que vem buscar. Como que você vai saber se você vai receber ou não? Só sendo na prova, estando conosco. Que tem você a perder? Quantas portas você já golpeou? Quantas portas você já buscou e você não encontrou? Assim que tome a decisão de estar hoje conosco. Se você ainda não conhece nossa sede nacional, você pode ver aí em pantalla nosso Templo de los Milagros em Avenida de las Américas, 305 norte de la ciudad de Guayaquil. Você será muito bem-vindo, como em qualquer templo esparcido por el país. Incluso, vamos a hora e lá, amigo, 24 horas, que muitas pessoas já confirmaram presença e, todavia, você pode chamar ou enviar sua mensagem para, assim, você receber a orientação que necessita para estar conosco.
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1: Agora eu quisera dar o passo para nosso companheiro Rodrigo, que desde a cidade de Quito vai seguir com a programação. Ha sido um gosto estar com todos vocês e não se olvide, uma decisão cambia tudo. Você pode decidir seguir aí enfermo ou tomar a decisão de venir. E a ser como todos os casos verídicos que hemos colocado acá, isso. Aceitou o desafio, aprender a usar a fé e hoje vive uma vida santa. Você não nasceu para viver enfermo. A hora Deus só pode obrar quando a pessoa toma o primeiro passo. O primeiro passo é estar conosco hoje, participando desta reunião especial. Assim que tenha um bendecido dia, nos vemos em el altar. Siga a hora com a programação desde Quito.
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Se houve solução para ela, haverá solução para você também. Você não é um caso perdido. Estas enfermidades não são maiores que a fé que há dentro sujo. Através da fé, você pode vencer estes problemas, você pode vencer estas enfermidades e elas deixarão de prevalecer em sua vida. Todos os martes estamos realizando a unção, hoje o segundo martes representando a esperança. Você receberá a unção, a segunda unção, em nome de Jesus. E neste mantito que você o ha levado, você que já o tem, um pedacito do manto lo hemos entregado, o manto que estuvo no estádio George Capwell, que foi consagrado por mais de 35 mil famílias. Estamos entregando um pedacito deste manto no dia martes. Se você não tem, você o receberá gratuitamente. Às 10 da manhã, 3 da tarde e 7 da noite. Já tivemos já 7 da manhã, no dia de hoje. Estamos tendo também a reunião das 10 da manhã. Já está em curso esta reunião. Pero também você pode vir 3 da tarde ou 7 da noite. A receber gratuitamente esse pedacito del manto que estou no estádio George Capwell. Muitas pessoas que, ao usar a fé, já vêm alcançando resultados. Acompanhe.

São milhares de pessoas que participam do dia martes em todo o país estão recebendo o milagro que han venido a buscar. Milagros em sua saúde, pessoas que se encontravam com dolores, pessoas que haviam recebido um mal diagnóstico, pessoas que sofriam com diversas enfermidades. Como explicar? Os milagros não se explicam, os milagros se vivem. E o tempo de milagros não se ha terminado. O Deus que creemos é o mesmo Deus, ayer, hoy e sempre. Este Deus que lhe estamos apresentando, ele tem o poder para transformar toda a sua vida, transformar sua saúde e dar-te uma vida saudável, uma vida sana. Lhe gostaria? 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Avenida de las Américas 305, setor Kennedy Norte. 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Nós outros estamos aqui em el templo de los milagros. Apunte la direção uma vez mais, Avenida de las Américas 305. Esperamos por todos os tempos.